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2: Celso Fonseca, un brasileño, y Tony Canton, italiano, acompañados por la camerata joven de Río de Janeiro, en La Chica de Ipanema, Garota de Ipanema, de Jobim y Vinicius, y en Volar en el Blu di Pinto di Blu, de Domenico Modugno y Franco Migliacci.

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